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2: 21:44.
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0: é top, é show. Sequência top aqui no Toca Aquela. Voltaremos já.
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1: Essas foram as últimas de hoje do Toca Aquela. Voltaremos na próxima edição. Forte abraço.
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3: Olá para você, que bom estar contigo. A partir de agora, com Cidade Love, muita recordação, paixões que vão voltar a partir de agora, com mais uma edição do Cidade Love. Prazer enorme estar com você, a partir de agora, com Cidade Love, esse programa que é gostoso demais de ouvir. Sejam bem-vindos.

0: que canção linda é essa, hein? Já já tem mais, depois do intervalo.
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0: Estamos de volta com Cidade Love, o amor que contagia toda a cidade.
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0: Muito boa essa sequência, uma melhor que a outra. Já já tem mais.
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0: Estamos de volta com Cidade Love, o amor que contagia toda a cidade.
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0: Cidade Love, sempre com as canções que tocam o coração de toda a cidade. Já já tem mais, não saia daí.
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0: Estamos de volta com Cidade Love, o amor que contagia toda a cidade.
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Mm-hmm.

0: As mais belas canções estão aqui no Cidade Love. Já já tem mais pra você.
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3: Opa, maravilha! Sejam bem-vindos e bem-vindas ao programa Sertanejo Classic. Prazer enorme estar com você a partir de agora, aqui na sua rádio. O Sertanejo Classic traz as clássicas deste ritmo que conquistou o Brasil. Vem comigo, dá licença que estamos chegando.
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1: Segura aí, que daqui a pouco voltaremos com o Sertanejo Classic.
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3: Sertanejo Classic está de volta. Aumente o volume e vem conferir só as clássicas.
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1: A polícia!

0: Deu até calor agora, né?
1: Ave Maria.
0: Vamos fazer o seguinte, essa mão pra cima. Pra cima pra ficar bonito, pra ficar legal mesmo, hein? Todo desse jeito, ó. Um, dois.

Agora. Que legal. Obrigado por tudo, que Deus ilumine a todos vocês. Esse disco se encontra à venda em todo o Brasil. Obrigado pelo disco de ouro no LP passado, pelo disco de platina. E a gente espera, é lógico, ultrapassar essa meta esse ano de 95. Quero que vocês tenham João Paulo e Ariel dentro do coração de cada um, tá bom? Que Deus ilumine Nossa Senhora Aparecida, ilumine a todos vocês. Obrigado, de coração.

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4: Oi, gente. Sou eu, seu amigo Jorginho Amaral, por aqui em mais um Conexão Sertaneja. Nesse finalzão de semana gostoso, lindo e maravilhoso, de muita alegria, de muito alto astral e muita diversão. Final de semana é sempre bom demais. Então vem, que o nosso Conexão está no ar.
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1: É só música boa no Conexão Sertaneja. Daqui a pouquinho a gente volta trazendo muito mais pra você.
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1: Já voltando por aqui, Conexão Sertaneja. E com muito mais moda, muito mais alegria, aqui na sua rádio preferida, solta o som!
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1: Vem se conectar comigo ao Conexão Sertaneja no ar. Não saia daí que é sempre rápido, já já tem muito mais sucesso.
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1: Opa, já voltando por aqui no nosso Conexão, com muito mais música sertaneja pra você.
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0: Senhoras e senhores, Hugo e Guilherme, bebezada.
1: Muito obrigado.
0: Obrigado.
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1: É o Conexão Sertaneja no ar, gente. Só as melhores pra você curtir aqui no nosso Conexão. Não saia daí, que daqui a pouco tem muito mais pra você.
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1: Sempre rapidão, já de volta por aqui no Conexão Sertaneja. E as melhores músicas pra você. E tem mais, claro, bora curtir, bora cantar!
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1: Conexão na sua rádio preferida, é assim, só música boa, né, gente? Não saia daí que já já tem mais.
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1: Já voltando, sou eu, seu amigo Jorginho Amaral, te fazendo companhia aqui no Conexão Sertaneja. E tem mais sucesso pra você, bora curtir!
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1: Quem tá pegando, não tá reclamando não, viu?
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1: Ah, daqui a pouquinho eu volto com muito mais música pra você no nosso Conexão Sertaneja.
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1: Já voltando, eu mesmo, seu amigão Jardim Amaral, continuando aqui no Conexão Sertanejo, já na sua rádio preferida, e tem mais sucesso.
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4: Muito bem, gente, estamos chegando com mais um Baú Sertanejo. Como é que tá por aí? Tudo bom? A partir de agora tem Baú Sertanejo. Alegria, alegria, minha gente. Tá entrando no ar o Baú Sertanejo, trazendo pra você as melhores de todos os tempos, as melhores de todos os tempos e também aquelas que estão fazendo sucesso na atualidade. Aumenta o som, porque a partir de agora tem Baú Sertanejo.
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1: Me diz, por que tá escondendo o celular pra responder mensagem? 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Diz pra mim qual é a novidade.

0: Queria ver com a galera. Gera, vamos ver a galera, quer ver? Pra ver se vocês estão afinadinhos, só o refrão sem a banda aqui, só vocês.
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3: O sertanejo, depois do intervalo, a gente volta com mais sucesso pra você, não sai daí não.
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3: Muito bem, de volta com o Baú Sertanejo, aumenta o som.

0: Baú Sertanejo, trazendo pra você sempre as melhores. Não sai daí não, daqui a pouco tem mais aqui no baú.
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0: Muito bem, minha turma, de volta com o Baú Sertanejo e você ouve aí as grandes emoções novamente, hein? Aumenta o som, mais uma subsequência está chegando.

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0: Tô trazendo pra você sempre as melhores. Não sai daí não, daqui a pouco tem mais aqui no baú.
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0: Estamos de volta com o Baú Sertanejo.

0: tempos, os modões passam por aqui. A gente volta daqui a pouquinho, não sai daí não.
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0: Muito bem, minha turma, de volta com o Baú Sertanejo e você ouve aí as grandes emoções novamente, hein? Aumenta o som, mais uma subsequência está chegando.

0: O sertanejo, uma sequência melhor do que a outra aqui pra você ouvir, curtir e relembrar. Daqui a pouco tem mais, não sai daí não.
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0: Sertanejo, uma sequência melhor do que a outra aqui pra você ouvir, curtir e relembrar. Daqui a pouco tem mais, não sai daí.

0: Valeu, gente! São as últimas pra gente encerrar a edição de hoje aqui do nosso Baú Sertanejo. Que pena que acabou! A gente volta na próxima edição com mais Baú Sertanejo pra você.
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0: Muito bem, gente, estamos chegando com mais um Baú Sertanejo. Como é que tá por aí? Tudo bom? A partir de agora tem Baú Sertanejo. Alegria, alegria, minha gente. Tá entrando no ar o Baú Sertanejo, trazendo pra você as melhores de todos os tempos, as melhores de todos os tempos e também aquelas que estão fazendo sucesso na atualidade. Aumenta o som, porque a partir de agora tem Baú Sertanejo.
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5: 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Cheguei.
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1: Como é bom tocar as melhores pra você, que tá em casa, que tá arrumando aquela bagunça, passando aquele pano, ou você aí, ó, na sua empresa, curtindo a gente, pelo computador, pela sintonia, onde estiver, pelo app, fazendo toda a diferença com o Hit Sertanejo. E tem mais, vem com a gente. Aumenta o volume aí, ó, Johnny vai disparar um bloco incrível.
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2: Hit Sertanejo, a sua melhor programação, hein? Que tal a sua top companhia no dia a dia, na sua primeiríssima? Daqui a pouquinho tô de volta trazendo mais um bloco. Segura aí!
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2: E aí, me conte onde você está, na sua casa, no seu trabalho, na rodovia, me fale. Vamos chegando com mais um bloco, quero você comigo, aumentando o volume, plugado, sintonizado, conectado com o Hit Sertanejo. Johnny Crazy continua contigo com a melhor programação sertaneja.
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2: Tchau, tchau.
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7: 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Cheguei.
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5: Preparem-se para mais um bloco repleto de músicas animadas e muita dança.

0: sucesso da parceria.
1: É.
0: E Safa vai cantar comigo assim, ó. Cada canção que eu cantava, diz aí.

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1: Encerramos mais uma edição da Estação do Forró com muito ritmo, alegria e tradição. Agradeço a todos os ouvintes que sintonizaram conosco. Beijos e até o próximo fim de semana.
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2: Oba, finalzão de semana chegou e tá na área o Zona Livre. Muito Pop Rock a partir de agora. Comigo mesmo, Alex Gouveia, trazendo Pop Rock top demais pra você em mais uma edição do nosso Zona Livre nesse finalzão de semana top demais, né não? Então aumenta o volume, espalha pra todo mundo que já tá no ar o nosso Zona Livre. É o melhor do Pop Rock, você curtindo agora.

0: Se liga aí que o Zona Livre volta já. Não sai daí.
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0: Vem comigo, Zona Livre tá de

0: Já já tem muito mais Zona Livre pra você aqui na nossa programação. Melhor do pop rock, hein?
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0: Estamos de volta com mais uma sequência top aqui no Zona Livre. É pop rock, é Zona Livre.
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0: Rock volta já já, não sai daí, é Zona Livre!
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0: Zona Livre volta já com mais pop rock. O melhor do pop rock você só curte aqui.
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0: Estamos de volta com mais Zona Livre pra você, o melhor do pop rock. Compartilha pra todo mundo.

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3: Hora certa. 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
4: Meio-dia e 15 minutos.
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0: Uma dupla que marcou história na música sertaneja. O seu super fã já está no ar. Ah, nem me apresentei. É bom demais estar com você. Eu sou o Marcos Vinícius, o super fã desse final de semana de Leandro e Leonardo. Super fã.

0: Super Fã aqui no seu rádio. Eu sou o Marcos Vinícius. Hoje o programa é especial de Leandro e Leonardo. Que música linda, né? Depois do intervalo tem mais Super Fã especial. Leandro e Leonardo aqui no seu rádio.
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3: Alô, Parque Bem Mais, alô, Paulinho Vaqueiro. Essa é pressão, viu?

0: Domingão Total. Bom demais, hein, gente? A gente volta já com mais Domingão pra você. Não sai daí, não. A gente volta já. Domingão Total. Domingão Total.
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0: Isso é Domingão Total aqui no teu rádio. Aumenta o som e estamos de volta.

0: E Deus abençoe esse sucesso maravilhoso.
1: Chama. Ah, moleque, brabo. Olha o trem.
0: Obrigado, que Deus abençoe todos vocês.
1: Faz barulho pro
0: Jirai
1: Uai e toda a sua equipe maravilhosa. Isso é maravilhoso.
0: Que Deus abençoe. Você é louco, lindo, maravilhoso. Tamo junto, viu? Seus caras de tabaco amassado.
2: Cara de caralho, do caralho.
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1: Ê, caralho, pega esse montanha.

Agora eu vou chamar mais um convidado, um amigo querido, que já compôs para mim, já gravei música dele. Chama-se Frejá.

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0: 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Vamos tocar aqui agora a nossa primeira canção. Queridos amigos, As Dores do Mundo.
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0: Ah, eles estão começando pra cá, né?
1: É, eles chegam.
2: É por isso que você tinha
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1: Seu Gervásio, o doutor José aparecer por aqui, o senhor dá esse bilhete a ele, viu? Pode ler, não tem segredo nenhum. Pode ler, seu Gervásio.

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acordar com muita paz, muita alegria, muita justiça, muita energia, muita esperança e saúde para todo o povo de São Paulo e para todo o povo brasileiro. Tchê, tubarão, baixê. Ok, acabou. Música nova, bom aprendiz, hein?

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meu amigo, meu irmão, Zezito Doceiro.

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Olá, gente, como companheiros de viagem, estamos aqui para mais um momento especial. Quando lhe foi pedido que descrevesse a extensão de seu amor, Cristo estendeu uma das mãos para a direita e a outra para a esquerda,